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13: De volta ao vivo com o nosso By Night, com muita música, 17 graus aqui na Paulista, por aqui Mariah Carey. Sempre com você.

Nosso britânico maravilhoso, Sion, marcando presença aqui na nossa noite. Ele que vem pro Brasil, final do ano, novembro, estará por aqui, hein? Oh, girl! Ótima noite para você, obrigada pela sua boa companhia. Lembrando que você acompanha o nosso estúdio ao vivo pelo nosso site, alfafm.com.br. Por aqui eu trago mais uma dica. São dois clássicos premiados, não deixa de ser duas dicas, porque eles voltam para as telonas no dia 1º de junho. Titanic e La La Land retornam aos cinemas da rede UCI, com sessões especiais do UCI Day. O romance estrelado por Leonardo DiCaprio será exibido em uma versão inédita no Brasil, com imagens ainda mais fluídas e nítidas. É bem legal, viu? Já o La La Land, protagonizado por Emma Stone, celebra 10 anos de estreia nas telonas. Os ingressos já estão à venda com valores a partir de R$ 12. Aproveite!

0: Grandes nomes da cena nacional e internacional marcam presença aqui na nossa noite. Obrigada pela sua boa companhia. É um prazer ter você aqui na Alfa.
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melhor do som internacional e nacional sempre aqui na nossa programação. Ouve só, uma gigante da literatura infanto-juvenil, a escritora Ruth Rocha é tema da série Ocupações do Itaú Cultural. A exposição passeia pela trajetória e também obra da menina que virou biblioteca. Aos 95 anos, Ruth tem mais de 200 livros escritos, incluindo o clássico Marcelo Marmelo Martelo. Bom, a mostra fica em cartaz até o dia 2 de agosto. E a entrada é gratuita. Aproveite!

0: Noite gostosa com muita música, aliás, que trilha sonora incrível, fala a verdade. Eu, Sandra de Carlo, te acompanho até a meia-noite. Aliás, o meu muito obrigado a você que participa e interage. O nosso primeiro lugar no Ibope é você quem faz acontecer e eu agradeço imensamente de coração. Bom, seguimos juntos aqui com muita música, muitas dicas. A melhor trilha sonora de São Paulo está aqui, 101.7. Boa noite.
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Grandes sucessos internacionais e nacionais, e por falar em sucessos internacionais, ouve só, eu vou falar de um neto de brasileiro e que é britânico, é o cantor Seal, confirmou para novembro a sua sexta passagem pelo país. O artista celebra nos palcos os primeiros álbuns da carreira que foram lançados há mais de 3 décadas. Bom, aqui em São Paulo, o show está marcado para o dia 28 no Allianz Parque. 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

0: Boa aqui na nossa noite, o nosso By Night feito com muito carinho pra você que segue junto com a gente. E tá chegando por aqui mais uma boa dica, ótima noite.
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Que som gostoso embalando aqui esta noite no nosso By Night. Ouve só, para quem busca um passeio que une cultura e educação, o Museu de Geociências da USP foi reaberto ao público com novidades na estrutura e também na linguagem. O percurso expositivo conta a história do planeta Terra de uma forma diferente. Por meio de ilustrações, conhecemos a subdivisão da Terra e o público até pode conferir amostras de minerais reais. Além disso, a área de 450 metros quadrados conta com réplicas de um dinossauro, um meteorito e fósseis. O museu fica no Instituto de Geociências, na cidade universitária, e funciona de segunda a sexta, das 9 da manhã às 6 da tarde. A entrada é gratuita. Aproveite!

0: Fechando muito bem o nosso By Night, é um prazer ter você aqui na Alfa. Eu, Sandra de Carlo, fico por aqui, volto amanhã, 7 horas da noite, e te deixo com muita música na madrugada. É a Alfa e você juntos na noite. Se cuida, até amanhã.
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4: 6:03, bom dia. Ótima terça-feira para todos nós, hoje 26 de maio de 2026. Por aqui, Mari Merigo na sua companhia, trazendo para você música de qualidade. E a partir de agora, com as principais notícias do Brasil e do mundo. Já vamos falar do tempo, tá muito frio por aí. Termômetros marcando no momento 14 graus, por enquanto não chove em São Paulo. Linhas do metrô até o momento sem nenhum problema, todas estão operando normalmente, segundo CPTM e Via Mobilidade. Lembrando que hoje o rodízio vale para carros com placas finais 3 e 4, das 7 às 10 da manhã e depois das 5 da tarde até as 8 da noite. Agora são 6 e 4, bom dia para você, vamos abrindo com este clássico dos anos 80, clássico de Rick Astley.
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0: Cecília Crow, aqui no 101.7 da Alfa. My Life is Going On. 6h11, bom dia. Vamos à primeira notícia. A comissão especial da Câmara, que discute o fim da escala 6x1, com 6 dias de trabalho e só um de folga, deve votar amanhã o parecer da proposta. O texto apresentado pelo relator, deputado Léo Prates, do Republicanos da Bahia, prevê a redução da jornada para 40 horas semanais, sem redução de salários e com 2 dias de descanso por semana, sendo um deles de preferência aos domingos. Uma transição de 1 ano foi acertada entre o presidente Lula e o presidente da Câmara, Hugo Mota. Se aprovada no Legislativo, a jornada de trabalho cairá de 44 para 42 horas e 2 meses depois da promulgação do projeto e para 40 horas após 2 meses. Agora 6h12, bom dia.
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0: Zélia Duncan.

0: Level 42 aqui na Alfa, Something About You. Agora são 6h20. Bom dia.
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8: Bom dia, ótima terça-feira para você. Por aqui em Mari Merigo, vamos juntos até as 10 da manhã. 14 graus em São Paulo. Alfa. A trilha sonora da sua vida sempre com você.

0: Alfa, trilha sonora da sua vida. Sempre com você, Ray Parker Jr. A Woman Needs Love, 6h32. A polícia de São Paulo aguarda os laudos do Instituto Médico Legal para esclarecer a morte do fisiculturista Gabriel Ganley. O atleta de 22 anos foi encontrado sem vida no apartamento onde morava na Zona Leste de São Paulo no último sábado. O atestado de óbito do influenciador fitness, que era bastante popular na internet, aponta uma morte súbita causada por cardiomiopatia hipertrófica. A doença faz com que o miocárdio, que é o músculo do coração, fique mais espesso, dificultando o bombeamento de sangue e o relaxamento do órgão. A condição pode ser agravada pelo uso de anabolizantes. O corpo de Gabriel foi cremado ontem em uma cerimônia restrita a amigos e familiares.
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0: Encontro Capital Inicial com Lenine. Não olhe pra trás. 20 pra 7. Bom dia.
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0: Bom dia! Termômetro subindo um pouquinho, agora faz 15 graus na Paulista.
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0: 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Joss Stone,

0: Alfa, trilha sonora da sua vida, sempre com você. Esse é James Blunt, Carry You Home. Agora 9:07, bom dia. Hora de falar da previsão do tempo, hein? Atenção, as temperaturas vão subir um pouco mais nesta terça-feira em São Paulo. A máxima prevista para hoje é de 25 graus, mas só hoje, hein? Depois volta o frio no restante da semana. De acordo com o Centro de Gerenciamento de Emergências da Prefeitura, as instabilidades ganham força mais uma vez. Então, pode chover no decorrer da tarde, tá?
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0: Agora falando do seu caminho, atenção para você que está na marginal do Tietê. Um caminhão cegonha que quebrou bloqueia neste momento duas faixas da pista expressa no sentido Ayrton Senna. A CET está sinalizando o local. E lembrando que logo mais começa a valer o rodízio de veículos hoje para carros, né, com placas de finais 3 e 4.
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0: We Own Tonight, sucesso de New Kids on the Block aqui na Alfa FM. Agora 7:02, bom dia pra você.
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0: Bom dia, excelente manhã de terça-feira para você que tá aqui no 101.7 da Alfa. Eu sou a Mari Merigo com você. 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

0: Tears for Fears, Head Over Heels, aqui no 101.7 da Alfa. Agora 7h14, o governo federal publica o decreto que estabelece um subsídio de 44 centavos por litro de gasolina. Válida por 2 meses, a medida tem um custo estimado de 2 bilhões e 400 milhões de reais aos cofres públicos. O subsídio pago diretamente a produtores e importadores tentar conter a escalada do preço dos combustíveis por causa da guerra no Oriente Médio, que fez disparar o valor do barril de petróleo. Ontem, em meio às negociações de paz, os Estados Unidos voltaram a fazer ataques no sul do Irã.
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0: Lady A aqui na trilha sonora da sua vida, Need You Now. 7h22.
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2: Uma pesquisa da McKinsey & Company mostra que 84% das pessoas quer saúde e bem-estar. Esse mercado ultrapassa US$2 trilhões. Nesse gap, nascem negócios e mercados. O futuro não está em vender soluções, está em criar sistemas. Quando olho para frente, enxergo tendências e enxergo uma direção. Território com potencial reconstruído. Três deles estão começando agora. O primeiro, longevidade com mentalidade. Viver mais e melhor com mindset. Gerenciar o corpo antes que ele falhe. A idade não é cronológica, mas é biológica. E o que está surgindo é a necessidade de novos ecossistemas para a nutrição. Treino e comunidade, porque ninguém faz nada e não muda nada sozinho, não é? O segundo é a beleza que se ingere, que está evoluindo. Eu criei essa categoria lá em 2010 com a beleza que vem de dentro, lançando o primeiro colágeno. E quando comecei, a ideia parecia simples. Beleza que vem de dentro. Hoje isso já não basta. O consumidor não quer só um bom produto. Ele quer algo que funcione no corpo dele, na rotina dele, no DNA dele. Eu chamo isso de personalização. Terceiro é a saúde preventiva como mentalidade e economia. Afinal, o modelo atual lucra com a doença. Sick care. E o que a gente quer mesmo é health care. O futuro está no sistema que incentiva a cuidar do corpo e da mente. O World Economic Forum aponta o impacto direto no estilo de vida e na saúde. O sistema muda, o incentivo muda, a estrutura muda. E é aqui que entra o conceito do Health Score. Transformar como se vive em valor real, sabe, em dinheiro. Economia comportamental aplicada à vida. O que conecta tudo isso é a tecnologia. E a pergunta que eu posso fazer agora é: você quer transformar o seu mercado? Então não siga o mercado que já existe e invente um novo. E liberte-se, porque a gente sabe, né? Empreender liberta.
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0: nosso, a trilha sonora da sua vida, sempre com você. Esse é Maroon 5, Sunday Morning. Agora 7h33, bom dia.
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0: Olha, voltamos a falar do seu caminho em São Paulo, porque teve um acidente grave no Jardim Jaqueline, na zona oeste da capital, viu? Um ônibus perdeu o controle e bateu em uma casa na rua Denis Chaldet, que fica ao lado do Parque Raposo Tavares. Pelo menos 7 pessoas ficaram feridas. Os bombeiros deslocaram 7 viaturas para atender a ocorrência e o helicóptero Águia da Polícia Militar também foi acionado.
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0: melhor da música nacional, você também ouve aqui no 101.7 da Alfa. É seu Jorge, Felicidade. 7h42.
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3: O carro elétrico é complicado quando se fala em bateria. Entretanto, ele simplifica todo o resto. Como, por exemplo, não precisar do motor de arranque, nem a caixa de marchas. É tanto torque que basta uma para frente e outra para trás. E mesmo assim, para dar marcha ré, é só inverter a rotação do motor. E em termos de manutenção, os componentes do freio duram muitas vezes mais que no carro a combustão. Por quê? Pois no carro elétrico, toda vez que o motorista tira o pé do acelerador, o motor se transforma num gerador de energia, recarrega a bateria e ainda faz papel de freio. E regulado na máxima intensidade, é tamanha a desaceleração que ele proporciona que chega a dispensar o motorista de pisar no pedal do freio, só mesmo na hora de parar o carro.
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2: Muito bom dia para você, ótima manhã de terça-feira. Por aqui, Mari Meribe, vamos juntos até às 10 da manhã. 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

0: Alfa, trilha sonora da sua vida, sempre com você, Incognito Tin Man. Agora 7h57, bom dia. Hora de falar de futebol, hein? Os confrontos das oitavas de final da Copa do Brasil serão conhecidos hoje. O sorteio está marcado para logo mais às 11 da manhã. Entre os times de São Paulo, Corinthians, Palmeiras, Santos e Mirassol, seguem vivos na competição. As oitavas de final serão jogadas só depois da Copa do Mundo, nas duas primeiras semanas de agosto, tá? E falando dos jogos de hoje, às 19h, o São Paulo, que está há um mês sem vencer, recebe o Boston River, do Uruguai, para confirmar a liderança do Grupo C na Copa Sul-Americana. Já o Santos precisa da vitória contra o Deportivo Cuenca, do Equador, para não ser eliminado. O Peixe deve ter desfalque do goleiro Brazão, que sentiu fortes dores na lombar. A bola rola a partir das 21h30.
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0: segunda, If You Don't Want My Love. Música e informação fica por aqui. Volta amanhã, a partir das 6 da manhã. E eu espero você.
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2: Eu sou André Jankowski, repórter do Brasil Journal. A Iguaçu Saneamento acaba de receber um voto de confiança de peso dos seus acionistas. A companhia vai receber um aporte de R$700 milhões dos seus controladores, os canadenses CPPIB e Enco, além da BNDES Par, para reforçar a estrutura de capital e bancar novos investimentos. Segundo a empresa, o dinheiro não será usado para antecipar pagamento de dívidas, mas para acelerar o crescimento. O CFO João Lopes disse ao Brasil Journal que a prioridade é investir no portfólio atual, embora a companhia siga de olho nas oportunidades de consolidação do setor. A Iguá terminou o primeiro trimestre com R$13,2 bilhões em dívida bruta e uma alavancagem de 9,6 vezes

0: EBITDA abaixo das 11,8 vezes de um ano atrás. Sem considerar operações mais recentes, como os grandes investimentos no Rio e em Sergipe, esse número cairia para 3,5 vezes. O EBITDA da companhia cresceu quase 47% no primeiro tri, enquanto os investimentos somaram 830 milhões de reais, uma alta de 28%. O movimento também reacende a tese de IPO da companhia de saneamento. Apontada há tempos como candidata à bolsa, a Iguar diz que está pronta, mas sem pressa. Segundo a empresa, como os sócios têm caixa e perfil de longo prazo, não há pressão para abrir capital agora. O IPO, portanto, segue sendo um passo natural, mas só quando a janela de mercado estiver de fato aberta.
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6: A partir de agora, sequência de classe Alfa, que vai trazer para você Harry Styles, Marina Lima, Alice, Vanessa da Mata com Ben Harper, Cliff Richard e muito mais. Vamos abrindo com John Mayer.
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1: 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Bom dia para você, uma ótima manhã de terça-feira, 15 graus aqui na região da Paulista. Por aqui, Mari Merigo na sua companhia até as 10 da manhã. A rádio mais ouvida de São Paulo, sempre com você. Vamos com Nando Reis.

0: Alfa, a trilha sonora da sua vida, sempre com você. Isso é Colin Hay, Into My Life. Agora 9:06. 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
0: A Polícia Federal está nas ruas para cumprir 10 mandados de busca e apreensão no Rio de Janeiro e no Distrito Federal, no âmbito das investigações sobre crimes financeiros envolvendo o Banco Master. Um dos alvos da 8ª fase da Operação Compliance Zero é o ex-governador do Rio de Janeiro, Cláudio Castro, do PL, que já tinha sido alvo da operação passada no último dia 15. A ação de hoje investiga os aportes do Estado do Rio no conglomerado do ex-banqueiro Daniel Vorcaro. O montante soma R$3 bilhões. A maior parte veio da Rio Previdência, o fundo que gere os benefícios dos aposentados e pensionistas do Estado.
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Alfa, trilha sonora da sua vida, sempre com você. Billie Eilish, Birds of a Feather. Agora 9h24, bom dia. 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Quantos litros de água você bebe por dia? Beber água ajuda na circulação sanguínea, regula a temperatura do corpo e melhora até a concentração. A quantidade varia de acordo com a idade e peso, mas o recomendado é tomar cerca de 2 litros ao longo do dia, mesmo sem sentir sede. Esse pequeno hábito faz grande diferença na sua qualidade de vida. 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

0: Alfa, trilha sonora da sua vida, sempre com você. Take That, You and Me. Agora 9h42, bom dia. 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
0: Bom dia, por aqui Mari Merigo, vamos juntos até logo mais 10 da manhã. 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

0: Zé Paloma Feita, aqui nos 101.7. Cry Baby. 10 horas, 1 minuto. Bom dia. 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Você já entregou sua declaração de imposto de renda? O prazo termina nesta sexta-feira e quem enviar depois pode ter que pagar multa. Se você está com dúvidas no preenchimento, entregue a declaração mesmo que esteja incompleta até sexta. Aí, depois, se precisar, dá para fazer a retificação. Usar a declaração pré-preenchida pode te ajudar. Ela importa automaticamente dados de fontes pagadoras, bancos e médicos. Mas cheque as informações com os dados fornecidos nos informes de rendimento. E falando sobre restituição do imposto, o primeiro lote começa a ser pago nesta sexta-feira. Quem tem imposto a restituir tem prioridade se escolher receber via Pix. E eu sugiro que você informe a sua chave Pix cadastrada no PicPay. E quando o lote for liberado, o dinheiro cai automaticamente na sua conta e já começa a render 102% do CDI. Amanhã tem mais dicas. Mari Merigo, tô indo nessa. Volta amanhã às 6 da manhã. Te deixo na ótima companhia dela, Nivien Reis, agora. Tenha uma excelente terça-feira e até amanhã. Tchau, tchau.
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11: Uma excelente manhã de terça-feira para você. A partir de agora, ao vivo na Alfa, sou eu, Nivien Reis. Cheguei, hein? A gente vai até as 2 horas.
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0: New York City, da cantora Norah Jones, aqui no 101.7.
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0: Aclamado cantor e compositor da música brasileira, o Jorge Vercillo vem a São Paulo no dia 20 de junho, trazendo a parte 2 do projeto que celebra os 30 anos de carreira. O espetáculo, batizado de Mais Um Final Feliz, mistura os hits atemporais com canções mais recentes do artista. Esse show vai ser no espaço Unimed e os ingressos estão à venda na plataforma Ticket 360.

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0: Você tá terminando de ouvir aqui na programação da Alfa FM What You Gonna Do For Me, música que leva o nome do álbum lançado pela cantora icônica de funk, a Chaka Khan, o melhor da música internacional e nacional, embalando aí a sua terça-feira. É um prazer enorme, viu, ter você acompanhando a gente onde quer que você esteja, seja aí através do seu rádio em 101.7, tá pela internet também, tem o site alfafm.com.br e também pela Alexa. Vamos juntos, hein? Tem uma trilha sonora especial, informações pra você e todas as nossas dicas de lazer e cultura.
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0: Te ver superar. Som da banda J Quest aqui na programação da UFFM, que daqui a pouquinho tem mais pra você nessa manhã de terça-feira, chegando por aqui, edição da sequência de classe.
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0: Agência Nacional de Vigilância Sanitária aprova a primeira versão nacional da semaglutida, o princípio ativo usado no Ozempic. Depois de meses de análise, a Anvisa liberou o registro da Ozev, que é fabricada pela farmacêutica EMS. O medicamento injetável serve para o tratamento de obesidade e o diabetes tipo 2. A aprovação permite maior concorrência no mercado de canetas emagrecedoras, com possível barateamento dos produtos. A patente da Novo Nordisk para semaglutida expirou no fim de março, mas até agora não havia um remédio nacional aprovado. Lembrando que o uso deve ser feito com acompanhamento médico. Desde abril, a Anvisa impõe a retenção de receita para a compra desses medicamentos.
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0: Começando por aqui mais uma edição da Sequência de Classe. Primeiramente, muito bom dia pra você. Obrigada, viu? Você que tá acompanhando aqui a nossa programação.

Tá no ar a edição da sequência de classe. Entre os destaques, já já eu toco Rita Lee, tem Jamiroquai, Angela Bofill, Robbie Williams e pra começar, Dire Straits.

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0: Alex Warren, que é na programação da UFFM.
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0: Agora, meio-dia, 3, horário de Brasília, a gente volta com informações para o seu comecinho de tarde. Olha, o Brasil registrou a menor taxa de homicídios dos últimos 11 anos, em 2024, segundo o Atlas da Violência, divulgado nesta terça-feira. Ao todo, foram 42.590 homicídios no país. Entre os estados, apenas o Ceará e Maranhão registraram aumento nos casos de assassinatos. Já São Paulo manteve a menor taxa do país, com 6,6 homicídios a cada 100 mil habitantes. Segundo os pesquisadores, a redução dos crimes está associada a mudanças nas políticas de segurança, alterações na dinâmica do crime organizado e ao envelhecimento da população.
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2: A gente está de volta para sua programação musical. Muito boa tarde, meio de sete. Quem segue contigo sou eu, Nivien Reis, até as 2 horas. 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

0: Ebony and Ivory, clássico escrito por Paul McCartney. Canção gravada em parceria com Steve Wonder, classicão. Lá dos anos 80 que a gente trouxe pra você recordar aqui na melhor trilha sonora de São Paulo.
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0: Farol Santander segue com a exposição Portais, da artista Nina Pandolfo. A mostra ocupa dois andares do prédio com pinturas, tem esculturas e instalações interativas que convidam o público a uma experiência sensorial. A proposta é explorar a ideia de portais como símbolos de transformação, conectando memória, imaginação e diferentes dimensões da experiência humana. Entre os destaques está uma grande instalação central em forma de árvore imaginária, além de ambientes imersivos e obras com as icônicas personagens da artista. Farol Santander funciona de terça a domingo, das 9 da manhã até as 8 da noite.
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0: maiores clássicos da música internacional, sempre presentes pra você aqui na programação da Alfa. A gente curtiu Heaven, do Bryan Adams. E ó, nesse clima romântico, te conto que, não sei se você já viu, né? 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

0: Water Under the Bridge, da cantora Adele, aqui no 101.7. Muito obrigada, viu, pela sua companhia. Ótima tarde.
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0: Polícia Federal prende na Bolívia o traficante Gerson Palermo, apontado como um dos chefes do PCC. Foragido desde 2020, Palermo havia deixado um presídio federal de segurança máxima após conseguir prisão domiciliar, mas rompeu a tornozeleira eletrônica e desapareceu. A captura aconteceu numa operação conjunta entre a Polícia Federal Brasileira e a Força Especial de Combate ao Narcotráfico da Bolívia. Ressalta-se que Palermo é condenado a quase 126 anos de detenção.
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0: Muito boa tarde para você, excelente terça-feira, agora 1h04, horário de Brasília. Nesse momento, termômetros marcando os 25 graus aqui na Paulista. 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Chegando por aqui, Gavin James.

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1: George Ezra na Alfa FM.
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1: Elton John, Jamiroquai, Gilberto Gil, Foo Fighters e Maroon 5 são algumas das atrações principais no Rock in Rio deste ano. O festival será realizado de 4 a 7 e de 11 a 13 de setembro no Parque Olímpico, lá no Rio de Janeiro. A venda geral de ingressos começa no próximo dia 8 de junho, às 7 da noite, pelo site da Ticketmaster.
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0: Don't Speak, pelo No Doubt, passando por aqui na sua programação musical do 101.7. Trilha sonora perfeita para sua tarde de terça-feira. Muito obrigada, viu, pela companhia. Agora 1:38, aproveitando aqui para te deixar um convite. 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

0: Você ouviu A Thousand Years aqui na frequência do 101.7. Uma ótima tarde pra você.
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0: E tem Copa do Brasil no radar. A CBF sorteou hoje os confrontos das oitavas de final da competição. E o caminho dos gigantes paulistas já está definido, viu? Corinthians terá pela frente o Internacional. Já o Santos encara o Remo, enquanto o Palmeiras mede forças com o Fortaleza em busca de uma vaga nas quartas de final. As partidas estão previstas para o começo de agosto, após a pausa para a Copa do Mundo. 2 horas em ponto, horário de Brasília. Meu horário de hoje termina aqui. Eu sou a Nivien Reis, foi um prazer poder te acompanhar. Amanhã eu tô de volta, hein, a partir das 10 horas da manhã. E já vou te deixar em excelente companhia nessa terça-feira com a Carla Rebelo. Se cuida.
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0: A gente começa viajando para o ano de 1991 para recordar com a banda Extreme, More Than Words.

0: Vozerão do Michael McDonald na sua versão de Ain't No Mountain High Enough. São 2h20, agora na sequência de classe Skunk. Ainda gosto dela, com a participação da Negra Lee.
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0: pra cá. Cartas e versos com Frejá, encerrando essa sequência de classe.
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0: Versão acústica do Mojo pra Lady. 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
0: O Conselho Nacional de Justiça aprova por unanimidade uma resolução que torna obrigatório o uso de um contracheque único para magistrados em todo o país. A medida tem como objetivo ampliar a transparência dos pagamentos, incluindo as verbas indenizatórias, conhecidas como penduricalhos. Com a nova regra, juízes deverão receber um único documento mensal com o detalhamento do salário e dos benefícios extras, ficando proibida a existência de folhas de pagamento paralelas. A ideia é evitar honorários acima do limite permitido para servidores públicos e facilitar a fiscalização dos valores recebidos.
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0: presença da diva absoluta Madonna com a Remember. São 3h18 e essa é a Alfa FM, a trilha sonora da sua vida, sempre com você.
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0: Mel Lisboa está em cartaz com o espetáculo Madame Blavatsky, Amores Ocultos. A peça traz a história da escritora russa Helena Blavatsky, cofundadora da Sociedade Teosófica, em um monólogo que mistura teatro e elementos de espiritualidade. Na trama, a personagem incorpora na atriz para contar sua versão dos fatos em um jogo entre ficção e realidade. Com texto de Cláudia Barral, o espetáculo convida o público a mergulhar em uma figura controversa e marcante da história. Madame Blavatsky segue em cartaz até 7 de julho no Teatro Estúdio, com sessões às segundas e terças, às 8 da noite.
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0: If I Let You Go, Westlife, na programação da Alfa, dando um clima romântico nessa tarde de terça-feira. 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
2: Qual a importância do enriquecimento ambiental para o meu pet? O enriquecimento ambiental é uma das formas mais eficazes de garantir a saúde mental do seu pet. Brinquedos interativos, túneis, arranhadores, esconder petiscos pela casa, são formas simples de estimular o instinto natural de caça e exploração aí na sua casa. Os cães podem ter brinquedos de busca e os gatos adoram desafios verticais. Um ambiente enriquecido reduz o tédio, evita a destruição e melhora o comportamento em geral. Então, algo que você acha que não vai melhorar pode ajudar e muito. Então, se você gostou dessa dica, já me siga aí nas redes sociais, @JulinhoCasares.
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0: Do primeiro trabalho da Corinne Bailey Rae, a gente recordou aqui na programação da Alpha, Put Your Records On. São 4:01. Boa tarde. 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
0: O ministro do STF, Alexandre de Moraes, deu prazo de 5 dias para que a Procuradoria-Geral da República se manifeste sobre a inclusão de Jair e Flávio Bolsonaro na investigação que averigua a atividade política de Eduardo Bolsonaro nos Estados Unidos. O objetivo é apurar possíveis ligações dos três com o banqueiro Daniel Vorcaro, principal réu do caso do Banco Master. O pedido foi apresentado pelo deputado do PT, Lindenberg Farias, e procede à reportagem do site Intercept Brasil, que expõe o pré-candidato à presidência da República, Flávio Bolsonaro, solicitando cerca de 134 milhões de reais a Vorcaro para financiamento da cinebiografia de seu pai.
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0: Sempre com você e agora também com um clássico absoluto. A gente viaja para o ano de 1979 para recordar do álbum Risqué, o terceiro da dupla Chic, Good Times.

0: Show Beloved com Maroon 5 SA-Alpha FM. Eu sou a Carla Rebelo, vou te acompanhar até as 7.
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0: O cantor e compositor Lenine começou o giro pelas principais capitais brasileiras com a turnê do álbum Eita. O trabalho lançado no ano passado contém 11 músicas inéditas e 4 participações especiais, incluindo Maria Bethânia e Maria Gadu. A apresentação também prevê alguns dos principais sucessos da carreira do artista. Aqui em São Paulo, o show está marcado para o próximo sábado, dia 30, no Tokyo Marine Hall. E os ingressos estão à venda no site da Ticketmaster.
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0: certa sorte.
1: Feliz, alegre, forte, Marisa Monte na programação da Alfa, trilha sonora da sua vida, sempre com você, 5:01.
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3: Eu sou o André Jankowski, repórter do Brasil Journal. A Copa do Mundo mexe com a emoção dos torcedores e também com o sistema elétrico. Quando milhões de pessoas se reúnem para assistir aos jogos ao mesmo tempo, o consumo de energia muda completamente. Não necessariamente pelo volume total, mas pela concentração de demanda em poucos minutos. O Operador Nacional do Sistema Elétrico, o ONS, chega a analisar a tabela dos jogos para planejar quais usinas precisam estar prontas para entrar em operação. Na Copa do Catar em 2022, no jogo entre Brasil e Croácia, em que o Brasil foi eliminado, a carga do sistema estava 8,5% abaixo do normal no começo da partida, porque muitas empresas liberaram funcionários para assistir ao jogo. Mas no intervalo veio o susto. A demanda disparou 2 mil megawatts em apenas 9 minutos, o equivalente ao consumo de todo o Ceará. No fim da partida, outra explosão, 8 mil megawatts em meia hora. Na estreia contra a Sérvia, o salto foi ainda maior, 9,6 mil megawatts depois do apito final. O motivo? Todo mundo faz a mesma coisa ao mesmo tempo. Abre a geladeira, liga o micro-ondas, toma banho ou vai comemorar. Para evitar apagões, o ONS deixa hidrelétricas e termoelétricas de prontidão, porque essas usinas conseguem responder mais rápido aos picos. E a próxima Copa traz um desafio extra. Muitos jogos vão acontecer no fim da tarde, começo da noite, justamente quando a geração solar começa a cair. Ou seja, além de preparar a seleção, o Brasil também já precisa escalar o seu sistema elétrico.
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1: Do álbum The Lockdown Sessions, lançado em 2021, o encontro de Elton John e Dua Lipa para abrir essa edição aqui da Sequência de Classe com Cold Heart.

0: Estima.
1: Nosso Titã, Paulo Miklos, pra dizer adeus. Antes, ao vivo também, Alanis Morissette com You Learn. São 5h21. Na sequência de classe, é hora de ouvir Bruno Mars.

0: Fechando com o Tim Maia, essa edição aqui da Sequência de Classe. A gente recordou, gostava tanto de você.
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0: Vanessa Rangel, que marcou a década de 1990. Um bom comecinho de noite pra você. São 6 em ponto.
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0: Entre as principais notícias do dia, a primeira turma do STF decidiu por unanimidade acabar com a aposentadoria compulsória remunerada como punição máxima para magistrados. Com isso, juízes e ministros que cometerem infrações graves poderão perder o cargo e o salário, substituindo uma medida antes criticada por manter pagamentos proporcionais ao tempo de serviço. A decisão, baseada em entendimento do ministro Flávio Dino, vale para todos os tribunais, exceto o STF. Já vou te falar sobre a exposição Portais, da Nina Pandolfo, que está em cartaz no Farol Santander. Tem também o filme Obsessão, em cartaz nos cinemas, e ainda uma dica de bar de vinho. Musicalmente, o Alfa Ilustrada abre com a Sabrina Carpenter.

Tears in Heaven, Eric Clapton, aqui no Alfa Ilustrada. E o Farol Santander segue com a exposição Portais, da artista Nina Pandolfo. A mostra ocupa dois andares do prédio com pinturas, esculturas e instalações interativas que convidam o público a uma experiência sensorial. A proposta é explorar a ideia de portais como símbolos de transformação, conectando memória, imaginação e diferentes dimensões da experiência humana. Entre os destaques está uma grande instalação central em forma de árvore imaginária, além de ambientes imersivos e obras com as icônicas personagens da artista. Farol Santander funciona hoje até às 8h.

0: Itali, amor e sexo, 6h20, um bom começo de noite pra você que tá aqui na sintonia da Alfa.
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Na versão dos Paralamas, você, são 6h30. E os bares de vinho estão ganhando cada vez mais espaço aqui na cidade de São Paulo. Uma boa opção em Pinheiros é o Notre-Vin. São cerca de 80 garrafas à disposição da clientela. Alguns deles podem ser provados em taças de 120 ml, para quem quiser aproveitar mais de uma opção. Para acompanhar, tem um cardápio quase todo autoral e uma pizzaria parceira. As terças e quartas também tem a promoção de vinho em dobro. Na compra de uma taça, você leva outra do mesmo vinho. O Notre-Vin fica na rua João Moura, 1086, e funciona hoje até às 11.

0: More Song do Another Level aqui no Alfa Lustrada. Boa noite, são 6h38.
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2: O bem-estar também passa pelas escolhas de consumo do dia a dia. Cada vez mais cresce a busca por alimentos, bebidas e produtos de cuidado pessoal com ingredientes mais naturais, menos ultraprocessados e maior transparência. Na alimentação, opções mais equilibradas e bebidas com menos aditivos ganham espaço. Nos cuidados pessoais, os produtos de Clean Beauty reforçam uma rotina mais consciente, com fórmulas mais seguras e sustentáveis. Mais do que tendência, consumir melhor é um caminho para uma vida com mais equilíbrio, saúde e bem-estar.
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0: 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E agora a gente volta no tempo com Tears for Fears, Woman in Chains.

A dupla Lighthouse Family com a versão remix de High. E se um desejo pudesse virar o seu maior pesadelo? Esse é o ponto de partida de Obsessão, novo terror psicológico dirigido por Kerry Barker. Na trama, um jovem tímido usa um artefato místico para fazer a garota por quem é apaixonado amá-lo incondicionalmente. O problema é que o sentimento se transforma em algo sombrio, violento e perigoso. O filme promete suspense, tensão e uma reflexão inquietante sobre obsessão e livre-arbítrio. 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

0: James Morrison, pra fechar o Alf Ilustrada de hoje, a gente ouviu o Gimme Something. Já já, sequência de clássico, apresentação dela, Sandrinha de Carla. De Carlo, eu sou a Carla. E volto amanhã a partir das 2 da tarde. Já tô trocando até o meu próprio nome.
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3: Uma pesquisa da McKinsey & Company mostra que 84% das pessoas quer saúde e bem-estar. Esse mercado ultrapassa US$ 2 trilhões. Nesse gap, nascem negócios e mercados. O futuro não está em vender soluções, está em criar sistemas. Quando olho para frente, enxergo tendências e enxergo uma direção. Território com potencial reconstruído. 3 deles estão começando agora. O primeiro, longevidade com mentalidade. Viver mais e melhor com mindset. Gerenciar o corpo antes que ele falhe. A idade não é cronológica, mas é biológica. E o que está surgindo é a necessidade de novos ecossistemas para a nutrição, treino e comunidade, porque ninguém faz nada e não muda nada sozinho, não é? O segundo é a beleza que se ingere, que está evoluindo. Eu criei essa categoria lá em 2010, com a beleza que vem de dentro, lançando o primeiro colágeno. E quando comecei, a ideia parecia simples: beleza que vem de dentro. Hoje isso já não basta. O consumidor não quer só um bom produto. Ele quer algo que funcione no corpo dele, na rotina dele, no DNA dele. Eu chamo isso de personalização. Terceiro é a saúde preventiva com mentalidade e economia. Afinal, o modelo atual lucra com a doença, sick care. E o que a gente quer mesmo é health care. O futuro está no sistema que incentiva a cuidar do corpo e da mente. O World Economic Forum aponta o impacto direto no estilo de vida e na saúde. O sistema muda, o incentivo muda, a estrutura muda. E é aqui que entra o conceito do Health Score. Transformar como se vive em valor real, sabe, em dinheiro. Economia comportamental aplicada à vida. O que conecta tudo isso é a tecnologia. E a pergunta que eu posso fazer agora é: você quer transformar o seu mercado? Então não siga o mercado que já existe, invente um novo e liberte-se. Porque a gente sabe, né? Empreender liberta.
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7: Excelente noite de terça-feira para você que acompanha a melhor sintonia aqui de São Paulo. A partir de agora, eu, Sandra de Carlo, sigo com você. Vamos juntos com muita música por aqui, trazendo mais uma edição da nossa sequência de classe que já começa muito bem com a Ziet.

0: Maravilhosa, Del, fechando muito bem a nossa sequência de classe.
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0: Um verdadeiro clássico da música nacional com ele, Gilberto Gil, Drão, e tá chegando o nosso By Night.
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0: E que trilha, hein? Trilha perfeita para nossa noite de terça-feira, dia 26 de maio. A partir de agora, o nosso By Night começa trazendo grandes dicas de cultura e lazer. Já já a gente fala sobre a Pina Junina, tem também a Arena Brasileira que volta, viu? A Primavera Sound, tem mais um evento grande para acontecer aqui em São Paulo. Memórias, né, do 6... Tudo isso aqui no nosso By Night foi com muito carinho para você, que já começa com ele, George Benson.

mais uma edição da Pina Junina, festa gratuita que ocupa a Praça da Pina Contemporânea com música, dança e gastronomia. A programação reúne apresentações de forró, baião, samba de coco e também ciranda.

0: Vanessa da Mata aqui na nossa noite com o Amado. Excelente noite pra você.
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Uma boa dica para você por aqui, o Itaú Cultural abriu o espaço Milu Vilela Brasiliana. O novo piso permanente é dedicado a exposições de arte moderna e contemporânea brasileira. A primeira mostra de longa duração, chamada Brasiliana,

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2: O pessoal adora criticar o uso do etanol no motor flex com injeção direta porque estoura a bomba de alta pressão. É verdade? Sim, se o motorista não tomar certos cuidados, como, por exemplo, o uso do óleo correto recomendado no manual, pois a contaminação pelo etanol pode provocar o engripamento da bomba pelos vapores emitidos pelo óleo. Respeitar sempre a troca do óleo em prazos menores, 5 mil quilômetros, quando se roda no trânsito urbano, as tais condições severas. Além disso, sempre vale a pena colocar um aditivo no etanol que proporcione a lubrificação dos componentes. E outra dica é misturar cerca de 15% de gasolina de alta octanagem a premium, também para aumentar a lubrificação da bomba.
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15: Excelente noite. A partir de agora, aqui em 101.7, você segue com a Voz do Brasil, mas eu sigo com você nas nossas plataformas digitais, com o nosso By Night e muita música. 10 da noite, a gente volta ao vivo por aqui. 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